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O DJ e produtor Solomon está de regresso às edições com um novo single intitulado Raider on the Storm. Conta com a voz da cantora alemã Inês.

Robin e Zara Larsson têm uma colaboração. As duas cantoras suecas estão juntas na faixa Talk To Me, Zara. É uma nova versão de Talk To Me, tema originalmente incluído no álbum de Robin, Zexistential, o seu nono álbum de estúdio que foi lançado no passado mês de março.

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Os Swedish House Mafia têm um novo single, chama-se Happiness Is So Sad e conta com a participação de Lee Kelly. Este tema teve estreia ao vivo na residência dos Swedish House Mafia no Ushuaia Ibiza no início deste verão.

DJ e produtora australiana Nina Girashi e o norte-americano Porter Robinson estão juntos no novo single Wanna Cry. Este tema foi estreado ao vivo no Coachella, nos Estados Unidos, este ano.

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O DJ e produtor Solomon está de regresso às edições com um novo single intitulado Raider on the Storm. Conta com a voz da cantora alemã Inês.

Robin e Zara Larsson têm uma colaboração. As duas cantoras suecas estão juntas na faixa Talk To Me, Zara. É uma nova versão de Talk To Me, tema originalmente incluído no álbum de Robin, Zexistential, o seu nono álbum de estúdio que foi lançado no passado mês de março.

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1: Os Swedish House Mafia têm um novo single, chama-se Happiness Is So Sad e conta com a participação de Lee Kelly. Este tema teve estreia ao vivo na residência dos Swedish House Mafia no Ushuaia, Ibiza, no início deste verão.

DJ e produtora australiana Nina Girashi e o norte-americano Porter Robinson estão juntos no novo single Wanna Cry. Este tema foi estreado ao vivo no Coachella, nos Estados Unidos, este ano.

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Foi já lançado o novo álbum de Ariana Grande. Chama-se Hate That I Made You Love Me. É o 8º álbum de estúdio da cantora norte-americana. O single mais recente retirado deste novo álbum chama-se Petal. Com o lançamento do álbum, Ariana Grande estreou também o videoclipe oficial deste single.

dupla alemã Quarterhead apresenta uma remix da nova faixa que reúne Disco Bambino, um dos fundadores dos lendários Chic, também Nile Rodgers e ainda Sophie Ellis Bextor. O tema chama-se Dancing Without You.

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0: E agora são 8 em ponto. Vamos olhar para os acessos à Invicta nesta manhã de quinta-feira. Começamos por alguns acidentes que requerem que a circulação seja feita com precaução nestes locais. Começamos então por um acidente na A20, no sentido Carvalhos Freixo, junto ao nó da A32, a afetar a via da direita e também a via de acesso à 32. Depois, outro acidente também que ocorreu neste início de manhã na A3, sentido Braga-Porto, a seguir às portagens da Maia na via da esquerda. Ainda temos também a indicação de um outro acidente na A29, no sentido Sul-Norte, entre Espinho e Granja, também a afetar a via da esquerda. Trânsito então condicionado, portanto, precaução à passagem por estes locais. De resto, também a referir neste arranque de quinta-feira uma avaria na A4 no sentido Amarante-Porto, avaria então em Valongo ao quilómetro 14 na via da direita, também precaução à passagem por este local. Depois, locais já com sinal amarelo, portanto com abrandamentos a esta hora, a avenida AEP no sentido Matosinhos-Porto no final, e também já se começa a ver abrandamentos na VCI, como é normal, sentido Rábida Freixo entre Bessa Leite e o nó de Francos. Tens mais alguma informação de trânsito a esta hora? Já sabes, podes e deves partilhar através do nosso WhatsApp 924-485-922 e, claro, boa viagem!
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0: E é isso, a partir de agora estamos juntos até ao meio-dia, sempre com a melhor música, sem parar, na número 1 de Porto e tudo à volta. Hoje contamos com mais ou menos o tempo que tivemos ontem, com nuvens e aguaceiros e abertas à tarde. Máxima para o Porto de 19 graus.

0: E eu tenho a certeza que esta música já te acordou. Se por acaso estavas aí ainda com uma réstia de sonolência às 8h16, nesta manhã de quinta-feira, ou como eu gosto de chamar, véspera de fim de semana, sim, porque está aí quase a bater à porta. Eu tenho a certeza que com esta tu já ficaste assim bem acordado ou acordada e preparado para enfrentar mais um dia, sim, malta, que vai ter nuvens, que vai ter chuva, mas vai ter abertas lá para a tarde. Foi o David Guetta com John Martin aqui e Human, a tocar na nova era, música sem parar, e a previsão de tempo, pois já dei conta, as temperaturas hoje também baixaram um bocadinho. O Porto vai ter máxima de 19 graus, Paredes com 20, é assim que vamos estar hoje aqui no Porto, Paredes e tudo à volta, mas a garantia, já sabes, é que temos deste lado a melhor música sem parar, para tu acordares assim mais bem disposto, com mais energia e, como eu digo, é mais potente do que um café duplo. É garantido. E já aí vem Fred Again.
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0: 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Posição 1, 101.3, posição 2, 100.1 ou vice-versa.

0: Global DJs aqui com Flashdance, Bora Feeling a tocar na nova era. Música sem parar. E entretanto, malta, são 8h25 e eu por falar nesta música, que é uma versão também assim, um bocadinho, vá, flashback, porque é uma música muito antiga, já não é bem da minha época. Eu apanhei muitas séries, muitos filmes emblemáticos, mas este já não me bateu tanto. Acho que é da geração assim um bocadinho mais velha do que a minha. Mas agora, ando recentemente também a rever aí uma série que essa sim é flashback e bateu muito, muito na minha geração, que é a Beverly Hills, em português chamava-se Febre em Beverly Hills. O título original é parecido, Beverly Hills 90210, que é o código postal, e que é incrível, estive a rever, são episódios de 45 minutos, tipo, hoje em dia já ninguém aguenta, quando muito, 20 minutos, mas 45 minutos, mas todos muito bem construídos, e aliás, com temáticas super, super atuais. Eu estou a rever e estou a ficar deliciada, porque é uma série, efetivamente, teve muito sucesso, e por algum motivo foi, porque ela está mesmo muito bem escrita para o estilo, que é uma série assim teen. Nós tínhamos Morangos com Açúcar, mas o original, eu acho que se calhar foi esta série que lançou assim temática de séries para jovens passadas no ensino secundário e com tudo que envolve esta época tão, tão marcante da nossa vida, que é a adolescência. Mas olha, se alguém tiver curiosidade para rever, eu acho que não é tempo perdido, e na falta de alguma série ou filme assim interessantes para verem, podem rever esta Beverly Hills 90210, porque eu acho que se vão surpreender com as coisas que ainda são tão atuais, passados tantos anos, mais de 30 anos, são quase 40 anos que se passaram. Esta série começou a ser filmada em 1990, e então ver os estilos é muito engraçado, porque, malta, na altura andava muita gente vestida de forma diferente, não era tudo igual, e é tão bom ver isso. Portanto, ó, espetacular. Portanto, fica aqui, olha, uma sugestão até para o fim de semana, para reverem esta série, que em português se chamava A Febre em Beverly Hills, melhor do que a tradução em português do Brasil, que era Barrados no Baile, que entretanto descobri que era incrível. Agora 8h28, daqui a nada voltamos a olhar para os acessos à Invicta nesta manhã.
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E também nesta manhã parece que vamos precisar de alguma sorte, como cantava aqui a Liki Li, porque o trânsito está a ficar já muito complicado. A 24 minutos das 9, começamos por um acidente na Via Norte, no sentido Porto Maia. Temos então a indicação de acidente que ocorreu junto à fábrica da cerveja, com precaução à passagem por este local. Entretanto, também, já muito intenso, com paragens na VCI, no sentido a Rábida Freixo, entre o Campo Alegre, e também a saída para a Boa Vista. Final da A3 em direção ao Porto, na saída para a Circunvalação, e ainda no final da Avenida AEP, maiores dificuldades para quem entra na VCI, também quem vai para Sidónio Paes, como habitual, mas esta manhã com o mau tempo também a coisa não facilita. Portanto, boa viagem. Eu já sei que a solução para enfrentarmos o trânsito é aumentar o volume e continuares aí ligado na Nova Era, porque não há muito mais a fazer. É só um bocadinho de paciência e ouvir agora Disclosure, You and Me.

Esta é a música dos Medusa, Piece of Your Heart, aqui a tocar na Nova Era. Música sem parar, agora 18 minutos para as 9. Na próxima semana, por volta desta hora, ele estará aqui a dar-te dicas, pistas para o Só Quem É do Norte é que Sabe, que está aí de regresso também com o Ricardo Lamar, já a partir de segunda-feira. É verdade, também muito boa gente regressa de férias, portanto vai ser a partir de segunda. É sério, é a valer. Portanto, a partir das 7, ele está de regresso aqui às manhãs da nossa rádio. Ainda hoje e amanhã levas comigo por cá até ao meio-dia e agora, olha, trago-te o Caigo com Heaven on Your Mind.

0: por falarmos em heaven, hoje o heaven está aí um bocadinho triste porque continua com nuvens e também com aguaceiros. Há abertas previstas lá para a tarde, portanto a coisa vai melhorar, ok? Mas para já esta manhã é assim que vai começar. Esta quinta-feira, véspera de fim de semana, temperaturas máximas, Porto 19 graus, paredes a chegar hoje aos 20.
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E eu continuo por cá. A tua música para acordarmos juntos nesta manhã, a 7 minutos das 9, ainda em modo cinza. É assim que vamos ficar, mas malta, já espreitei. Na próxima semana parece que o verão vai estar de regresso. Assim, para o fim, quinta e sexta-feira, as temperaturas até voltam a subir e bastante.

após o nó dos Carvalhos e também a afetar a ligação da A32. Portanto, este é um ponto vermelho a esta hora nos acessos à Invicta. Também, sinal amarelo na PCI, sentido a Rábida Freixo, com fila entre o Campo Alegre e também a saída para a Boa Vista.

0: Tripulação, boa viagem.
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0: E para esquecermos as dificuldades do trânsito, só mesmo a melhor música sem parar, com o volume no máximo, já sabem que é aqui a minha máxima, é aquilo que resolve assim qualquer dia em que estejamos mais resingões, seja pelo tempo, seja pelo chefe, seja pela vida. É aumentar o volume que resulta sempre, malta. Acreditem em mim. A música baixinho não tem mesmo efeito, ok? Então vamos a isso. O volume quase no máximo. Ok, é no máximo mesmo. Se der, é no máximo. É rebentar colunas. Às 9h02 abrimos a hora com Afro House Galaxy.

música tão bonita de Galantis aqui, Do You Mind, a tocar na Nova Era. Música sem parar, são 9:10. Manhã de verão, é tão bom dizer isto e olhar pela janela. Mas tudo certo, imaginem o que é os turistas, não é? Que compraram viagem para vir ao norte, para vir ao Porto, para ver assim a nossa cidade bonita.

papas que compramos na loja de chinês e andamos a fazer figuras, mas tudo certo, é vida de turista. Portanto, eu imagino que neste momento pelo Porto existam pessoas a passear assim com aquelas capas, né? E pronto, é assim. Mas para a semana, malta, vai estar melhor, ok? E se forem de férias para a semana, porque eu sei que há muita gente que volta para a semana, mas também há pessoas que são mais espertas, né? E começam a tirar férias em setembro porque já é tudo mais barato e vão ter sorte. O tempo começa a melhorar já na próxima semana. E também na próxima semana regressa o Flashback em dose dupla às 11 e às 7. Eu estou com tantas saudades de ouvir músicas como esta.

0: Agora são quase 9h19. Não te atrases. Boa quinta-feira ou véspera da véspera de fim de semana. Sim, porque temos que nos animar de alguma maneira, malta. Isto com o tempo não dá. E o que é certo é que me parece, parece-me, que o João Paulo seguiu aqui o meu conselho de aumentar o volume, o conselho que eu dei no arranque desta hora, que é sim uma tática infalível e que resolve qualquer problema de má disposição causado por tempo, causado por, olha, qualquer coisa que aconteça de manhã, um atraso, uma mensagem de chefe, portanto, resolve sempre, é garantido, não é assim, João Paulo?
1: Bom dia, Silvia, bom dia, Nova Era, bom dia, people! Cuidadinho na estrada e ponham este som maravilhoso todo o afro para contradizer esta chuva maluca de afro, não tem nada.
0: Pois é.
1: Horrível. Eu até me enganei, disse meu lindo mês de dezembro quando acordei, não, é agosto ainda.
0: Entendo.
1: Grande abraço, bom dia, continuação de boa viagem.
0: Beijinho grande, beijinho, João Paulo. Parece-me, olha, já fico um bocadinho mais animado. É assim, a música assim com volume alto, garantido que resolve. E entretanto, estava eu a pedir informações de trânsito e aqui a nossa repórter Madalena Sequeira mandou para cá esta informação preciosíssima.
2: Bom dia, bom dia, bom dia. Então, a 29 muito congestionada com um acidente no sentido de Espinho-Porto, a seguir a saída de São Félix da Marinha. Um carro que se despistou, só está a passar agora, a começar a passar uma das vias, mas tiveram que cortar aqui um bocadinho o trânsito, então está aqui muito congestionamento para quem vier pela A29. Beijoquinhas!
0: Obrigada, Madalena. É sempre muito importante esta informação em real time dos melhores ouvintes do mundo. Portanto, se ainda estão a sair de casa ou se ainda não chegaram a este ponto, se calhar arranjar aí uma alternativa só para não ficarem no para-arranca com este tempo, pois que tende a complicar, não é? Já tinha dito que foi uma manhã difícil com vários acidentes nos acessos à Invicta. Daqui a nada voltamos também a espreitar o trânsito, mas já ficou aqui esta informação em real time da Madalena Sequeira. Muito bem, uma boa repórter nesta manhã de quinta-feira aqui na Nova Era. Música sem parar. E aí vem outra, para aumentarmos todos o volume.
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0: E é claro que esta é assinada por Yogel, chama-se Jamaican, e é assim para ouvir então com o volume no máximo. Bora?

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10. Nesta manhã, com nuvens, com aguaceiros, mas há previsão de abertas lá para a tarde. Máxima para o Porto hoje é de 19 graus, paredes a chegar aos 20. E estive aqui a espreitar a previsão para os próximos 10 dias. E vamos ter amanhã, vai estar mais ou menos igual a hoje. No sábado, há assim uma ligeira melhoria. Domingo, volta a previsão de alguns aguaceiros ou chuva fraca. E depois, segunda-feira, nuvens altas. E a partir de segunda-feira, malta, volta o céu pouco nublado ou limpo. Ou seja, sol a brilhar e as temperaturas também a subirem. A

0: portanto, para todos que estão aí a começar também o dia, um ótimo dia de trabalho. Boa viagem para quem vai na estrada e...
1: Bom dia, Silvia.
0: Bom dia.
1: E companhia limitada. Está uma chuvinha aqui em Matosinhos que só a Nova Iorque nos anima. Além disso, também me anima muito ouvir-te aqui na rádio de manhãzinha com o teu belo sorriso. Olha, beijinho, está na hora de eu carregar o carro e siga a viagem. Fui!
0: Um beijinho grande, Manel. Então, um ótimo dia de trabalho também que está aí a preparar-se para arrancar com mais um dia ao som da Nova Era. Música sem parar. Deixa-te ficar porque daqui a nada também vamos espreitar de novo os acessos à Invicta. Não foi uma manhã muito fácil. Alguns acidentes, muito trânsito. Vamos daqui a nada espreitar como é que estão as coisas. Para já, deixa-te ficar então com a próxima que eu sei que vais adorar. Eu gosto muito também, sei que é uma das músicas que, até às 40 mais irem de férias, estava a ter muitos votos. A ver, vamos no arranque de setembro como é que fica. É Dominic Fike com Baby Doll.
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E agora há 19 minutos para as 10. Olhamos de novo para os acessos à Invicta nesta manhã, que não tem sido muito fácil no que diz respeito a trânsito. Tivemos também há pouco a informação da Madalena Sequeira, uma das nossas ouvintes, que nos mandou para cá a informação do acidente na Avenida.

Também trânsito lento ainda a esta hora. Persistem na VCI, no sentido da Rábida Freixo, com fila entre o Campo Alegre e a saída para a Boa Vista. E também na A28, em direção ao Porto, com fila desde o nó da A4 até à rotunda AEP. Depois, mais à frente, também nas saídas para a VCI e para Sidónio Paes. Boa viagem para quem está aí na estrada. Um ótimo dia de trabalho, ou então, boas férias. Olívia Rodrigo agora com Stupid Song, nesta versão que só podias ouvir.

0: Legal Mode Summer.
1: O modo summer, como quem diz, pelo menos para já ainda não estamos em modo summer, mas parece que para a semana vamos voltar a estar 9 minutos para as 10, agora.

0: E eu também não consigo fazer isto sem ti, porque é por isso que cá estamos, para dar a melhor música sem parar aos melhores ouvintes do mundo. Caribou com Can't Do Without You. Por isso é bom que fiques aí desse lado, ok? Ligadíssimo na nova era Música Sem Parar. Ainda comigo, Silvia Braga, hoje até ao meio-dia, porque há na número 1 de Porto, Paredes e Tudo à Volta. Nesta manhã já vi uns raios de sol, malta. Há esperança. Eu já vi aqui sol a tentar entrar pela janela do estúdio. Portanto, a previsão também dá conta que vamos ser abertas à tarde. Vamos acreditar que isto ainda vai melhorar, ok? Vai melhorar, sim, sim, vai melhorar. E para a semana também volta aí o verão 2026, porque eu acho que depois de um verão tão bom que tivemos, porque foi incrível, excelente, e merecemos assim uma despedida também em grande deste verão. Agora 5 minutos para as 10, não te atrases.
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1: E tu também estás no local habitual e certíssimo para despertares com a melhor música sem parar. E está mais uma hora que arranca aqui na nossa rádio, nesta manhã de véspera de fim de semana.

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0: esta é a música da super talentosa Jazzy, chama-se Closer to the Floor, que ia acabar de tocar na nossa rádio. Quem também já está aí pertinho de chegar com novidades do Planeta Música é eu, claro, Miguel Rodrigues. Logo depois continuamos juntos em mais meia hora sem pausas.
1: 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Sarah Landry anunciou o lançamento de um novo álbum. A DJ e produtora norte-americana de techno prepara-se para lançar o sucessor de Spiritual Drive-By, editado em 2024. O novo álbum chama-se Divine Intervention e sai a 16 de outubro. Com o anúncio do novo álbum, Sarah Landry apresentou também um novo single intitulado Angel Dust. Conta com a participação de Alex Farrell.

Next. Também a preparar o lançamento de um novo álbum está a cantora inglesa Ellie Goulding. O seu novo trabalho chama-se I Know Too Much, é o sexto álbum de Ellie Goulding e vai sair a 4 de setembro. Entretanto, Ellie Goulding apresentou o novo single, Ravers.

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0: E esta é talvez a minha favorita da Ariana Grande, One Last Time. Acabar de tocar porque a Ana Nova era música sem parar. E entretanto, aqui um apelo ao chefe da Luciana Melo, que ela hoje diz, mandou mensagem há pouco a dizer que se atrasou porque estava a ouvir a música da Nova Era, estava tão boa que perdeu a hora a dançar. Oh, Luciana, olha, é por um bom motivo, ok? É um pequeno atraso, mas por um bom motivo, porque é assim, quem canta, quem dança, seus males espanta, e parece uma grande razão para ficares aí ligado com a Nova Era, música sem parar, e para continuares aí bem disposto nesta quinta-feira, apesar do tempo.
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3: E vamos embora para mais uma hora aqui juntinhos na nossa rádio. Durante esta hora vamos ter aí o Miguel Rodrigues com as dicas de copo em copo, hein? Já antever também este fim de semana que ainda é de verão e em que o tempo também vai melhorar. Entretanto, claro, a melhor música sem parar, essa está prometida, e também é prometido em breve um passatempo no nosso Instagram. Fica aí atento, se ainda não nos segues no Instagram, passa por lá, porque vamos ter passatempo, olha, para uma saída este fim de semana, e mais não digo, só digo que vai valer a pena. Portanto, fica aí atento às nossas redes sociais para poderes participar. Para já, tópico com Missing You, e com Shimza e a Evanescence.

E esta foi uma das músicas do ano passado. Calvin Harris aqui com Blessings a tocar na nossa rádio. E continua a ser uma das minhas favoritas. Espero que das tuas também. Esta também gosto muito. É uma das mais recentes do Kungs aqui a tocar na nossa rádio. Só podia. Chama-se Get Away.

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0: E esta é a música do Yugel, Loosen Up, ou Loosen Up, aqui a tocar na Nova Era, música sem parar. Ele que hoje parece, porque já andei aqui a cuscar, ou de copo em copo, está em Ibiza com a sua residência. E eu estava também aqui a cuscar o tempo em Ibiza, que está assim parecido com o nosso. Máxima para hoje em Ibiza de 31 graus e sol a brilhar. Portanto, malta, se alguém conseguir é apanhar um voo, ir para Ibiza, apanhar bom tempo e ainda aproveitar para ver e ouvir o Yugel ao vivo a cores. Mais dicas agora no De Copo em Copo com Miguel Rodrigues.
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0: Tu e Eu aqui na Nova Era, música sem parar, e amanhã também vai ser Ida em aspas. E na próxima segunda-feira, ele está de regresso para o gáudio dos melhores ouvintes do mundo. Falo, claro, do Ricardo Lamar, que está aí de regresso ao seu horário habitual. Já foram muitas vacaciones, Ricardo Lamar. Agora é hora de voltar aqui ao estúdio, cedinho, 7 da matina, para acordar os melhores ouvintes do mundo, que está toda a gente cheia de saudades. E nós também, pois claro, eu também voltarei ao meu horário e o Daniel Oliveira também. Portanto, setembro vamos andar aqui todos na linha. Com a melhor música sem parar, sempre para os melhores ouvintes do mundo, com o regresso também das rubricas O Só Que É do Norte É Que Sabe, Qual É a Coisa, Qual É Ela. Ainda de regresso também a Happy Hour no teu regresso a casa. E sem esquecer o flashback em dose dupla às 11 e às 7 da tarde. Está aí tudo de regresso, dia 31 de agosto, aliás, é um dia antes. Portanto, vamos começar a semana da melhor forma. E também para muito boa gente, o regresso aí à dureza, ao trabalho. Mas tem que ser, teria que ser um dia. E vai ser também com a música da Nova Era, a partir da próxima segunda-feira, já com os horários normais.
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0: Jay Lay aqui com o Cosmo Klein. E eu até fiquei com curiosidade de saber o que é que o Cosmo Klein anda a fazer, porque ele tem uma voz incrível que funciona super bem com estas músicas dance. Portanto, e algum produtor português à escuta que se lembre de contactar o Cosmo Klein através das suas redes sociais e fazer assim um hit, que eu tenho a certeza que com a voz dele assim fica ainda mais incrível. 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
0: E eu também estarei de regresso aqui ao local habitual amanhã pela fresquinha, enquanto com todos os melhores ouvintes do mundo aí desse lado, para acordarmos juntos para aquela que é a melhor manhã da semana, que é sexta-feira, porque a melhor manhã de todos os dias é de sábado. Então amanhã temos encontro marcado aqui no sítio do costume.

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Foi já lançado o novo álbum de Ariana Grande, chama-se Hate That I Made You Love Me. É o 8º álbum de estúdio da cantora norte-americana. O single mais recente retirado deste novo álbum chama-se Petal. Com o lançamento do álbum, Ariana Grande estreou também o videoclipe oficial deste single.

A dupla alemã Quarterhead apresenta uma remix da nova faixa que reúne Disco Bambino, um dos fundadores dos lendários Chic, também Nile Rodgers e ainda Sophie Ellis Bextor. O tema chama-se Dancing Without You.

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3: É a música sem parar da Nova Era na tua tarde de quinta-feira. Comigo, Daniel Oliveira, até às 8.
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original dos britânicos Soul to Soul, Back to Life, com esta versão do DJ produtor mexicano Benito Bazar. Agora está aí o Brian Wilson, You and I.

0: é déjà vu de Olivia Rodrigo a tocar nos últimos minutos. Uma daquelas remixes que soubes por cá. Agora quem está aí é o Miguel Rodrigues com novidades do Planeta Música.
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2: Sara Landry anunciou o lançamento de um novo álbum. A DJ e produtora norte-americana de techno prepara-se para lançar o sucessor de Spiritual Drive-By, editado em 2024. O novo álbum chama-se Divine Intervention e sai a 16 de outubro. Com o anúncio do novo álbum, Sara Landry apresentou também um novo single intitulado Angel Dust. Conta com a participação de Alex Farrell.

também a preparar o lançamento de um novo álbum está a cantora inglesa Ellie Goulding. O seu novo trabalho chama-se I Know Too Much, é o 6º álbum de Ellie Goulding e vai sair a 4 de setembro. Entretanto, Ellie Goulding apresentou o novo single, Ravers.

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0: Brasileiro Zerbe com a Sofia Nadzau, Moaki, a tocar por cá na Nova Era, a rádio que te dá a melhor música sem parar e também os melhores giveaways. E então, quando são festas de música eletrónica, é ainda melhor. 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

dupla francesa Offenbach com esta Cynical nas primeiras da hora da nova era. Até às 8, estou por cá com música sem parar, 100.1, 101.3, online em rádio nova era.

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0: Este é o Whisper do Joel Corey, a tocar por cá na Nova Era nos últimos minutos. 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Daqui a pouco, a música de Wiz MC, Show Me Love.
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2: É um Temper City que abrem esta hora com...

vai tocar já no próximo sábado no Brunch Electronic, no Parque da Cidade do Porto, o sul-africano Jimza. E tu vais poder estar lá. Atenção ao passatempo, na próxima hora.

0: quinta-feira, 100.1, 101.3, online, radionovaera.pt, dupla Another nos últimos minutos com Talk to You. E agora, Miguel Rodrigues, para nos atualizar sobre as novidades do Planeta Música.
1: 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Foi já lançado o novo álbum de Ariana Grande, chama-se Hate That I Made You Love Me. É o 8º álbum de estúdio da cantora norte-americana. O single mais recente retirado deste novo álbum chama-se Petal. Com o lançamento do álbum, Ariana Grande estreou também o videoclipe oficial deste single.

A dupla alemã Quarterhead apresenta uma remix da nova faixa que reúne Disco Bambino, um dos fundadores dos lendários Chic, também Nile Rodgers e ainda Sophie Ellis Bextor. O tema chama-se Dancing Without You.

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0: Não percas mais um Passatempo Nova Era. Esta hora ainda tem música para dar com a Alesso, já a seguir. Is That For Me?
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2: Esta hora vais ter passatempo com entradas para o brunch eletrónico no Parque da Cidade do Porto, com o Shinza. Já a música do Alok com a Jennifer Lopez, Everything's Fine.

Os amigos de longa data, Griffin e o alemão Boone, aqui com voz de Inês. World Away, a tocar na nova era. Nesta hora vamos ter passatempo com entradas para o brunch eletrónico no Parque da Cidade do Porto. Mais daqui a alguns minutos vais poder participar no nosso WhatsApp. Para já,

0: trio norueguês da Bausa com esta Magnetic a tocar na Nova Era. 100.1, 101.3 online em radionovaera.pt e agora com passatempo para ti. 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Aqui, o de Cop em Cop, com a agenda ainda mais completa das próximas noites.
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0: Nova Era nesta tarde de quinta-feira. Informação do trânsito no Grande Porto. Dificuldades na A1 em direção a Porto, sentido Gaia-Porto, com muito trânsito, fila formada desde o Canidelo na A1 até praticamente ao nó da Boa Vista na VCI. No sentido contrário da VCI, Freixo a Rábida, fila entre o Mercado Abastecedores e as Antas e depois mais à frente entre Francos e a Ponte da Rábida. Na Avenida EP há paragens nos dois sentidos e ainda trânsito muito intenso no final da A3 em direção à VCI. Informação de trânsito na Nova Era a ser atualizada na próxima hora. Já a seguir, siga a música com Alex One e a recriar a música de Route 94 e Jessica Lynn, My Love.
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4: 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Até às 7. Uma hora com muita música. Tem sido assim este mês de agosto. Licky Lee a abrir. É Lucky Again da Licky Lee com a remix do produtor e DJ belga de Magic.

0: sábado até às 7. 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

0: A música sem parar da nova era com o romeno DJ Godja e a Michiko, a versão com o voz de Jason Derulo, da tocar por cá na nova era. A seguir a Afro House Galaxy com Carry Me Home para ouvir. Depois, mais à frente, vamos atualizar as informações do trânsito no Grande Porto.
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esta hora, na VCI, sentido Freixo a Rábida, com o filo entre Bom Joia e as Antas, e depois entre Francos e a Ponte da Rábida. No sentido a Rábida, Freixo, a fila começa na A1 ainda em Cânia.

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0: o meu verão. É o Alok que o diz nos minutos finais desta hora por cá na Nova Era. E agosto está a dar as últimas, mas o verão não. Ainda continua até ao dia 22 de setembro. Ainda vem aí muito calor. É aproveitar, especialmente para quem ainda vai estar de férias. 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
0: É o Kendrick Lamar que vai fechar esta hora por cá na Nova Era com a voz também da SZA, All the Stars. Fiquei ligado para mais uma hora de música comigo. Vai começar já a seguir às 7, portanto, até às 8, final de tarde, ainda na Nova Era, com a música sem parar comigo.

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tarde, sempre com música sem parar, por cá na Nova Era, Bad Is Only com a You've Got The Love e agora The S-Man, o nosso bem conhecido Roger Sanchez com este clássico Again. 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

0: Por cá na Nova Era, esta com duas músicas, Too Sweet do Ozier e I Follow Rivers da sueca Licky Lee, o Infinity Mashup a tocar na Nova Era. Prepara-te que já vem o Jonas Blue com Edge of Desire. Até às 8, ainda estou por cá com música sem parar. 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

0: Este som é da Billie Eilish, Bad Guy, a tocar na Nova Era. Amanhã há mais música comigo, porque é véspera do fim de semana, últimos dias de agosto com música sem parar aqui na Nova Era. Em setembro, os programas da nossa rádio estão de volta, incluindo a esta hora o Flashback, segunda edição, porque na última hora da manhã, às 11, tens a primeira, já a partir de segunda-feira, o Flashback de regresso. Fica aí ligado com música sem parar, até amanhã às 2 da tarde.
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Sarah Landry anunciou o lançamento de um novo álbum. A DJ e produtora norte-americana de techno prepara-se para lançar o sucessor de Spiritual Drive-By, editado em 2024. O novo álbum chama-se Divine Intervention e sai a 16 de outubro. Com o anúncio do novo álbum, Sarah Landry apresentou também um novo single intitulado Angel Dust. Conta com a participação de Alex Farrell.

também a preparar o lançamento de um novo álbum está a cantora inglesa Ellie Goulding. O seu novo trabalho chama-se I Know Too Much, é o 6º álbum de Ellie Goulding e vai sair a 4 de setembro. Entretanto, Ellie Goulding apresentou o novo single, Ravers.

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Foi já lançado o novo álbum de Ariana Grande. Chama-se Hate That I Made You Love Me. É o 8º álbum de estúdio da cantora norte-americana. O single mais recente retirado deste novo álbum chama-se Petal. Com o lançamento do álbum, Ariana Grande estreou também o videoclipe oficial deste single.

A dupla alemã Quarterhead apresenta uma remix da nova faixa que reúne Disco Bambino, um dos fundadores dos lendários Chic, também Nile Rodgers e ainda Sophie Ellis Bextor. O tema chama-se Dancing Without You.

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